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1: 10 horas em ponto na Saudade FM. Começaram hoje as inscrições para o Exame Nacional do Ensino Médio, Enem 2026. As inscrições ficam abertas até o dia 5 de junho e devem ser feitas exclusivamente pela internet, pelo site enem.inep.gov.br/participante. A novidade deste ano é que, para ampliar a participação, o Ministério da Educação vai adotar a inscrição automática. A Prefeitura de Santos convocou mais 36 guardas civis municipais aprovados em concurso público para tomarem posse. A nomeação foi publicada na edição desta sexta-feira do Diário Oficial. Os candidatos devem se apresentar até quinta-feira no Centro Histórico com toda a documentação exigida. Se todos assumirem os cargos, a Guarda Municipal de Santos passará a ter 614 integrantes e agentes. Agora 10 horas e 1 minuto, voltamos com a nossa programação musical com Cars Drive.

0: Charlie Puth com Selena Gomez, We Don't Talk Anymore. Na saudade teve The Carpenters, Rainy Days and Mondays. E Rosana cantando Nenhum Toque, a clássica nacional, aqui na Saudade FM. Agora 10h26.
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0: A Unesp realiza as provas da segunda fase do vestibular do meio do ano nos dias 20 e 21 de junho. Ontem, a Universidade Estadual Paulista aplicou a primeira fase para mais de 4 mil candidatos que concorrem a 180 vagas. A prova com 90 questões é dividida em três áreas: linguagens, matemática, ciências humanas e da natureza, com duração de 5 horas. O resultado final sai no dia 13 de julho e as matrículas ocorrerão de forma virtual entre os dias 13 e 29 de julho. A Baixada Santista pode receber até 80 milhões e 900 mil reais por ano com a ampliação da tabela SUS paulista. O anúncio foi feito pelo governo de São Paulo. Prevê um aumento nos repasses para hospitais municipais que realizam procedimentos pelo SUS. Atualmente, 13 hospitais da região estão contemplados pelo programa. Entre as unidades beneficiadas estão o Complexo Hospitalar dos Estivadores em Santos, o Hospital Municipal de São Vicente e o Complexo Hospitalar Irmã Dulce, em Praia Grande.
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0: Don't close your eyes tonight. Tema da novela De Quina Pra Lua com John Denver. Antes, Fafá de Belém, Meu Dilema. Na Saudade FM, 1 para as 11.
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0: A campanha do Agasalho 2026 foi lançada na última sexta-feira pela Prefeitura de Santos e pelo Fundo Social de Solidariedade. A ação vai arrecadar roupas, agasalhos, cobertores e acessórios de inverno, novos e usados desde que estejam em bom estado. As doações serão destinadas aos 127 entidades assistenciais que atendem famílias em situação de vulnerabilidade no município. Vão até o dia 30 de maio as obras entre os quilômetros 3 e 6 no trecho oeste do Rodoanel na cidade de São Paulo. A ação faz parte da fase final da criação de uma nova faixa adicional na rodovia. A ampliação começou em outubro de 2023, de acordo com a concessionária que administra o trecho. Os serviços serão realizados das 10 da noite às 5 da manhã, com interdições parciais de faixas e operações especiais. Ainda poderão ocorrer interdições totais temporárias do tráfego e o cronograma de obras pode sofrer alterações.
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Rock With You com Michael Jackson, rei do pop. Marisa Monte, Esqueça. E ainda The Beatles, In My Life, clássico da década de 60 na Saudade FM, 11:23.

Baby Consuelo, sem pecado e sem juízo. Ouvimos também juntinhas aqui na Saudade o grande sucesso da década de 80, Adrian Gervais com Classic. Encerrando a minha programação de hoje, a minha última Scorpions com Still Loving You. Beijo grande da Adriana Lima. Eu agradeço a sua companhia. Até amanhã, 8 da noite, aqui na Saudade FM.

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1: Áries. Hoje, Ariano, o dia tende a ter acontecimentos oscilantes e até desagradáveis. Portanto, não se deixe abater e mantenha o seu cotidiano sem dar palpites.
2: Touro.
1: Você está com o astro Marte presente no seu signo, Taurino, mas hoje estará tenso com Plutão, uma energia intensa e extremista. Tenta pegar leve.
2: Gêmeos.
1: Sua vida agora, geminiano, está com muito movimento e até surpresas. Situações aparecendo do nada e você tendo que resolver rapidamente.
2: Câncer.
1: Astros benéficos, canceriano, transitando pelo seu signo, tendem a lhe trazer vantagens e oportunidades. Estão tensos com outros astros, então vá com calma.

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1: Leão.
2: Nesta semana, Leonino, use sua intuição para resolver a maioria dos seus problemas. Se aparecerem algumas dificuldades, conte com seus amigos.
1: Virgem.
2: Dedique um pouco mais do seu tempo, virginiano, para estudar e ampliar os seus conhecimentos. Buscar a sabedoria nunca é demais e será importante.
1: Libra.
2: Hoje, libriano, sua comunicação tende a estar bem fluente. Por isso, dedique mais a escrever, trocar informações e apresentar algumas ideias para as pessoas.
1: Escorpião.
2: Algumas ideias novas, escorpião, tendem a surgir e podem incluir viagens longas. Pense a respeito. Se não conseguir, busque lugares dentro do seu próprio estado.
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1: Sagitário.
2: Esta é uma semana propícia, sagitariano, para você buscar renovação no seu trabalho, fazer diferente e mostrar as novas ideias que tem para melhorias.
1: Capricórnio.
2: Saiba equilibrar os dias ruins e os dias bons da semana, capricorniano. Não faça cara feia e nem perca o seu humor. Mantenha o modo positivo ativado.
1: Aquário.
2: Você está numa fase, aquariano, em que deve investir em você e nos seus conhecimentos metafísicos. A ciência e a espiritualidade se comunicam.
1: Peixes.
2: Você está numa fase muito boa, pisciano, para especular, mas dentro dos limites. Conheça mais profissionalmente sobre o mercado de investimentos.
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0: Olá, bom dia. Eu sou o Davi Rangel. Um prazer ter você na sintonia. Nós vamos juntos a partir de agora até às 11 da manhã. 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
0: 7:01, Rose de Oliveira, bom dia.
2: Bom dia, Davi. Tá começando mais uma edição do Conexão Saudade, seu encontro diário com a informação e boa música. Hoje é terça-feira, dia 26 de maio de 2026. Vamos aos assuntos que estão movimentando o Brasil, o mundo e também a nossa região.
0: Nova regra amplia a responsabilidade das empresas sobre a saúde mental dos trabalhadores.
2: STJ condena a Inter e Nubank a indenizar idosa vítima de golpe do Pix em Santos.
0: Santos recebe primeira edição do Festival do Camarão com entrada gratuita.
2: SUS vai oferecer novo exame genético para detectar risco de câncer de mama hereditário.
0: Fique com a gente, participe e siga @ Conexão Saudade FM.
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5: A nova regra da norma regulamentadora número 1, a NR1, entra em vigor hoje e amplia a responsabilidade das empresas sobre a saúde mental dos trabalhadores. A medida foi anunciada pelo ministro do Trabalho e Emprego e prevê mais fiscalização e possibilidade de multas. O governo havia adiado a mudança após pressão de empresas e sindicatos patronais, mas o ministro Luiz Marinho afirmou que não haverá nova prorrogação. O ministério também divulgou manuais e guias para orientar empresas e trabalhadores sobre os riscos psicossociais no ambiente de trabalho. Segundo a Organização Internacional do Trabalho, mais de 840 mil pessoas morrem todos os anos no mundo por problemas ligados ao estresse, assédio e insegurança no emprego.
6: Parlamentares da oposição querem que o ministro André Mendonça julgue o pedido protocolado no STF para que a corte obrigue o presidente do Senado, Davi Alcolumbre, a instalar a comissão parlamentar mista de inquérito para investigar as irregularidades do Banco Master. O magistrado é o relator de todas as apurações que envolvem o Banco Master na Suprema Corte. Esses políticos, eles se uniram para apresentar um mandado de segurança após Alcolumbre se negar a ler o requerimento da criação da CPMI. Alcolumbre tem justificado a resistência em instalar a comissão por conta da proximidade do período eleitoral.
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1: 7:13.
2: O grupamento de bombeiros marítimos ainda procura por Rafael Alves dos Santos, conhecido como Jamaica, desaparecido em Bertioga. Segundo o corpo de bombeiros, ele desmaiou e caiu na água durante uma travessia aquática no rio Apanhaú, na região do Mangue Seco. Nesse domingo, equipes de mergulhadores realizaram buscas pelo rio, mas o homem não foi localizado. As buscas continuam.
1: O governo brasileiro e o Supremo Tribunal Federal discutem uma possível reação à decisão da Justiça dos Estados Unidos envolvendo o ministro Alexandre de Moraes. A ação foi apresentada pela plataforma Rumble e por uma empresa ligada ao grupo de mídia do presidente americano Donald Trump. As companhias questionam ordens de bloqueio e restrição determinadas pelo magistrado brasileiro, que alegam a violação à liberdade de expressão nos Estados Unidos.
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0: 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Quem ouve, lembra. The Barge, Who's Hold the Nanao. Agora são 7:22. Bom dia.
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0: Atenção motoristas, o sistema Anchieta Imigrantes, segundo a Ecovias, Anchieta sentido São Paulo, quilômetro 16 ao 10, trânsito lento. A Imigrantes também sentido São Paulo, quilômetro 16 ao 12, também com trânsito lento, devido ao alto fluxo de veículos. No litoral, né, sentido litoral Anchieta e Imigrantes, por enquanto o trânsito segue normal. O esquema de operação é o 5x5. O rodízio no centro expandido de São Paulo hoje vale para placas final 3 e 4. Nas rodovias Cônego Domênico Rangoni e Padre Manuel da Nóbrega, o trânsito segue normal.
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0: 7:24.
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0: 7:25.
1: Um terremoto de magnitude 6,9 atingiu a região norte do Chile. Segundo o Serviço Geológico dos Estados Unidos, o epicentro foi registrado a cerca de 12 quilômetros ao sul da cidade de Calama, a mais de 100 quilômetros de profundidade. Até o momento, não há relatos de grandes estragos. O tremor também foi sentido em algumas regiões do Brasil, inclusive em São Paulo. Vídeos nas redes sociais mostraram objetos balançando dentro de residências e relatos de moradores assustados. A Rede Sismográfica Brasileira monitora a situação e o Corpo de Bombeiros não registrou ocorrências relacionadas ao tremor.
0: A Prefeitura de Bertioga realiza neste sábado, dia 30, o dia D de coleta para ampliar o acesso da população a exames laboratoriais. O atendimento acontece das 7 às 11 da manhã no Laboratório Costa Faria, no centro da cidade. A ação é voltada a moradores que já possuem guia de solicitação de exames. Segundo a Prefeitura, o objetivo é agilizar os procedimentos e reduzir a espera por atendimentos laboratoriais na rede municipal de saúde.
1: O Superior Tribunal de Justiça condenou os bancos Inter e Nubank a indenizar uma idosa vítima do golpe do bilhete premiado em Santos. A decisão apontou falha na fiscalização de uma transferência via Pix no valor de R$51.700. As instituições financeiras terão que devolver o dinheiro e pagar R$10.000 por danos morais. O crime aconteceu em 2022, quando a vítima foi enganada por 3 suspeitos que ofereciam um suposto bilhete premiado. Ela foi convencida participar da divisão do prêmio e levada até uma agência bancária.
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1: 7h35.
2: O relator da PEC do fim da escala 6x1 apresentou nesta segunda-feira o parecer sobre a proposta na Câmara dos Deputados. O texto prevê a redução da jornada de trabalho de 44 para 40 horas semanais sem redução salarial. A mudança deverá ser implantada em até 14 meses após a promulgação da PEC. Um pedido de vista adiou a votação na comissão especial. A expectativa é que a proposta volte à pauta nesta quarta-feira e, se aprovada, siga para análise do plenário na quinta.
1: O governo norte-americano publicou um memorando que orienta os funcionários da imigração a endurecer os critérios de concessão do green card para estrangeiros. Isso vale para aqueles que solicitam o documento já dentro dos Estados Unidos e não em seus países de origem. A nova orientação manda que estrangeiros que buscam regularizar uma situação imigratória voltem a seus países para fazer o pedido.
2: Termina na sexta-feira o prazo para que os ministros do Supremo Tribunal Federal se manifestem sobre o projeto das escolas cívico-militares no estado de São Paulo. Até agora, o único que se manifestou no plenário virtual da corte foi Gilmar Mendes. O magistrado votou a favor da implantação das escolas cívico-militares, porém com restrições. Por exemplo, Gilmar Mendes defende que todas as atividades pedagógicas, inclusive aulas relacionadas a disciplinas de formação cívica e republicana, devem ser ministradas por professores e não por militares. O voto do ministro também proíbe a exaltação de símbolos militares.
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0: ano de 1991, Beery Boring, Pet Shop Boys na programação da saudade. Agora são 7:46. Bom dia.
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3: Informações das travessias litorâneas. Informações que chegam de acordo com o site da Secretaria de Meio Ambiente, Infraestrutura e Logística. São Sebastião e Ilhabela tem 4 embarcações operando no momento, com 30 minutos de espera. Santos Guarujá, 20 minutos em Santos, 25 em Guarujá, 8 embarcações operam agora. Bertioga Guarujá, 20 minutos em ambos os sentidos, com 2 embarcações. E a travessia de pedestres Santos Vicente de Carvalho tem 12 minutos de espera e 3 embarcações em operação.
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0: 7:46.
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7: Bom dia a todos. Segundo a meteorologia, enfim, o tempo começa a melhorar aqui pelos lados do litoral paulista. Mesmo assim, ainda teremos uma terça-feira com predomínio de céu parcialmente nublado em várias áreas da região. As temperaturas hoje oscilam entre a mínima de 19 e a máxima de 25 graus. O vento vai soprar fraco de sudeste e o mar ainda vai ficar meio agitado em algumas praias da Baixada Santista. É isso aí, logo mais à tarde eu volto com a previsão para amanhã.
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1: 7h56.
2: Presidente Lula vai passar por 15 sessões de radioterapia preventiva no couro cabeludo nas próximas 3 semanas. O tratamento é complementar a cirurgia realizada após a retirada de um câncer de pele no fim de abril. A primeira sessão aconteceu nessa segunda, na unidade de Brasília do Hospital Sírio-Libanês. E o apresentador Faustão passou nessa segunda-feira por um procedimento para retirada de uma sonda gástrica. A internação aconteceu no Hospital Israelita Albert Einstein, em São Paulo. Segundo a assessoria do apresentador, o procedimento já estava programado desde o ano passado. A equipe informou que o quadro clínico de Faustão é estável e que tudo ocorreu dentro da normalidade.
1: Contribuintes devem declarar o imposto de renda até esta sexta-feira. Pessoas físicas que receberam rendimentos tributáveis acima de R$35 mil, assim como aqueles que obtiveram receita bruta da atividade rural acima de 170

0: Pessoas com deficiência, professores e contribuintes que optaram pela declaração pré-preenchida e restituição via Pix.
1: Santos recebe nos dias 30 e 31 de maio a primeira edição do Festival do Camarão. O evento acontece na Praça Gago Coutinho, na Ponta da Praia, com entrada gratuita. O festival tem gestão do chefe Dário Costa e celebra o início da safra do camarão no litoral brasileiro. A programação inclui gastronomia, feira de produtores, rodas de conversa, atrações musicais e experiências ligadas à cultura do mar. Parte da renda arrecadada durante o festival será destinada a projetos de apoio às comunidades caiçaras da região.
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1: 8:05.
2: O Ministério da Saúde anunciou que o SUS vai oferecer um novo exame para identificar mutações genéticas associadas ao câncer de mama hereditário. O teste identifica alterações nos genes BRCA1 e BRCA2, ligados a casos hereditários da doença. Segundo o governo, a medida deve ser implementada em até 180 dias. O exame pode ajudar a identificar pessoas com maior risco de desenvolver câncer de mama ou de ovário. Especialistas afirmam que a tecnologia também contribui para diagnósticos mais precisos e tratamentos personalizados.
1: O atestado de óbito do fisiculturista Gabriel Ganley, de 22 anos, aponta a morte súbita causada por uma doença cardíaca chamada cardiomiopatia hipertrófica. A condição provoca o espaçamento do músculo do coração e dificulta o bombeamento do sangue. Segundo especialistas, a doença pode ter origem genética e hereditária, mas também pode ser agravada pelo uso de anabolizantes. Até o momento, não há confirmação de que o jovem utilizasse esse tipo de substância. A polícia ainda investiga o caso e aguarda laudos do IML para esclarecer a morte.
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2: 8h14, vamos às ruas e avenidas de Santos. Segundo o Waze, você que chega à cidade de Santos ali pela Anchieta, acessando a Martins Fontes, vai encontrar lentidão pelo caminho. O mesmo acontece na região da praia, ali com a divisa, no José Menino. Toda aquela extensão até chegar aqui na Conselheiro Nébias, tudo parado nesta manhã devido ao alto fluxo de veículos. Para você que circula nesta manhã também na Francisco Glicério, entre Canaum até chegar a Ana Costa, vai encontrar lentidão pelo caminho. A Joaquim Távora também com pontos de lentidão. Outro ponto com lentidão é o Canal 4, a Siqueira Campos. Você que está lá no centro de Santos, na João Pessoa, também vai encontrar lentidão nesta manhã de terça-feira.
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1: 8h23.
2: Operação nas ruas, o ex-governador do Rio de Janeiro, Cláudio Castro, é alvo de uma operação da Polícia Federal nesta terça. A ação faz parte da oitava fase da Operação Compliance Zero, que investiga crimes financeiros envolvendo o Banco Master. Segundo a Polícia Federal, a investigação apura aportes de 3 bilhões de reais em recursos públicos do Rio de Janeiro para o conglomerado do banqueiro Daniel Vorcaro. O dinheiro teria saído da Rio Previdência, fundo responsável pelo pagamento de aposentados e pensionistas do estado. Agentes cumprem 10 mandados de busca e apreensão no Rio de Janeiro e também no Distrito Federal.
1: O governo federal simplificou a recuperação da conta gov.br para quem perder ou trocar de celular. A nova função é voltada para usuários que utilizam a verificação em duas etapas. Agora, será possível cadastrar um e-mail específico para recuperar o acesso à conta. Segundo o governo, a mudança traz mais segurança e agilidade para retomar o acesso ao serviço. A nova opção já está disponível no aplicativo gov.br.
2: Vão até o dia 30 de maio as obras entre os quilômetros 3 e 6 no trecho oeste do Rodoanel na cidade de São Paulo. A ação faz parte da fase final da criação de uma nova faixa adicional na rodovia. A ampliação começou em outubro de 2023, de acordo com a concessionária que administra o trecho. Os serviços serão realizados das 10 da noite às 5 da manhã, com interdições parciais de faixas e operações especiais. Ainda poderão ocorrer interdições totais temporárias do tráfego e o cronograma de obras pode sofrer alterações.
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0: Frank Sinatra, Bonovox. I've got you under my skin. 8h31, bom dia.
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3: Travessias litorâneas, agora as informações de acordo com o Departamento Hidroviário, São Sebastião e Ilhabela tem 4 embarcações e 30 minutos de espera em ambos os sentidos. Santos Guarujá, 20 minutos em Santos, 25 em Guarujá, com 8 embarcações agora. Travessia de pedestre Santos Vicente de Carvalho, 12 minutos com 3 embarcações e Bertioga Guarujá, 20 minutos em ambos os sentidos, com 2 embarcações operando agora.
0: No sistema Anchieta Imigrantes, a Anchieta no sentido litoral, o trânsito está congestionado na pista marginal do quilômetro 62 ao 64. Ainda na Anchieta no sentido São Paulo, quilômetros 13 ao 10 e 18 ao 17, trânsito lento devido ao alto fluxo de veículos. Imigrantes, sentido litoral ou capital, por enquanto o trânsito segue normal. O esquema de operação é o 5x5. O rodízio no centro expandido de São Paulo hoje vale para placas final 3 e 4. Nas rodovias Cônego Domênico Rangoni e Padre Manuel da Nóbrega, o trânsito segue normal.
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1: 8h41.
2: No último domingo, o italiano Kimi Antonelli venceu o GP do Canadá e conquistou a quarta vitória consecutiva na temporada da Fórmula 1. Com apenas 19 anos, o piloto da Mercedes abriu 43 pontos de vantagem na liderança do campeonato sobre o companheiro de equipe, o inglês George Russell. A corrida teve disputa intensa entre os dois pilotos. Russell largou na pole position, perdeu a ponta logo no início, recuperou a liderança na volta 7, mas abandonou a prova na volta 30 após problemas no motor.
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4: Rota 2026 no ar. Eu sou o Guido Nunes e todo dia eu trago para você uma curiosidade de Copa do Mundo para te colocar no clima do Mundial. Sabe qual foi a Copa do Mundo com mais gols por jogo da história? Foi a de 1954 na Suíça. Impressionante, 140 gols em 26 partidas. Média acima de 5 gols por jogo. Para você ter uma ideia, a Copa do Catar em 2022 teve mais de 2,5 gols por partida. Ou seja, a Copa de 54 teve mais que o dobro. E o jogo com mais gols na história das Copas também foi nessa edição. Áustria 7, Suíça 5, nas quartas de final. 12 gols em uma partida só. Recorde que dura há 72 anos. A final daquela Copa teve uma virada histórica. A Hungria era a grande favorita. Vinha invicta havia 4 anos. 23 vitórias e 4 empates. Mas perdeu para a Alemanha por 3-2. Esse foi o Rota 2026. Até mais.
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0: Ivan Lins, Novo Tempo, o ano de 1979.
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1: Faltando 3 minutos para as 9 horas.
2: Temperatura na marca dos 22 graus.
1: Estes foram alguns destaques de hoje.
2: Nova regra amplia a responsabilidade das empresas sobre a saúde mental dos trabalhadores.
1: STJ condena a Inter e o Nubank a indenizar a idosa vítima de golpe do Pix em Santos.
2: Santos recebe a primeira edição do Festival do Camarão com entrada gratuita.
1: SUS vai oferecer um novo exame genético para detectar risco de câncer de mama hereditário.
2: E assim a gente chega ao fim de mais uma edição do Conexão. Você também pode ficar ainda mais perto da gente pelas redes sociais. Continue com a nossa programação. Nova edição logo mais às 5 da tarde.
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0: Blitz, Você Não Soube Me Amar. Também curtimos em nossa programação America Teen Am e Celine Dion com My Heart Will Go On.
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0: A programação da saudade tá demais, hein? Essa é de 88, Rick Astley, Together Forever. Também curtimos Gilberto Gil, Tempo Rei e Information Society com Repetition.
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0: A natação Unisanta terminou o troféu Maria Lenk entre as três melhores equipes do Brasil. A competição foi realizada no Parque Aquático Júlio de Lamare, no Rio de Janeiro, e a equipe siciliana, ela somou 1.403 pontos na classificação geral. A equipe ainda garantiu o terceiro lugar no feminino e no masculino. Outro destaque foi a convocação de 5 atletas para a seleção brasileira, que vai disputar o Pan Pacífico. Foram chamados Mafê Costa, Beatriz Dizotti, Stephanie Balducchini, Gabi Roncato e Guilherme Caribé. A Organização Mundial da Saúde fez um alerta sobre o avanço dos sachês de nicotina entre jovens e adolescentes. Segundo a OMS, a indústria tem usado sabores, doces, influenciadores digitais e campanhas nas redes sociais para atrair novos consumidores. Os produtos conhecidos como nicotine pouches são pequenos sachês colocados entre a gengiva e o lábio e liberam a nicotina diretamente pela mucosa oral. A OMS afirma que esses itens estão sendo vendidos como produtos modernos e mais seguros, o que pode criar uma falsa sensação de segurança. O mercado global desses produtos movimentou cerca de R$ 39 bilhões em 2025. Atenção, motoristas, Anchieta, sentido litoral neste momento, congestionado na pista marginal do quilômetro 62 ao 64. Já ainda na Anchieta, no sentido São Paulo, quilômetro 18 ao 17, o trânsito está lento devido ao alto fluxo de veículos.

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0: Saudade FM é o Biquíni Cavadão Janaína. Também curtimos Christopher Cross, Air to Steam, The Best You Can Do e Phil Collins, Another Day in Paradise.
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2: 10h34, bom dia.
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0: O ano de 1989, Madonna, Cherries. Também curtimos em nossa programação Elis Regina, Alô Alô Marciano e Lionel Rich com Ballerina Girl.
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0: No fim de semana, o Palmeiras aliviou a pressão após vencer o Flamengo por 3-0 no Campeonato Brasileiro. Agora, o Verdão tem mais um desafio antes da parada para a Copa: garantir a classificação na Libertadores. Na quinta-feira, o Palmeiras recebe o Júnior da Colômbia no Allianz Parque. O Verdão é o segundo colocado do grupo F, com 8 pontos. Já o time colombiano é o Lanterna, com 4 pontos,

dados sobre o autismo no censo demográfico do país, ou melhor, de 2022. Segundo o levantamento, 1,6% da população da região está com o espectro. Ao todo, são mais de 27.800 pessoas diagnosticadas nas 9 cidades da Baixada Santista. Os homens representam a maioria dos casos e a faixa etária com mais incidência é das crianças entre 5 e 9 anos. São 11 horas em ponto. Eu, Davi Rangel, tô de volta amanhã, às 7 da manhã. Cíntia Moran vai com você até às 3 da tarde. Uma ótima terça-feira para você. Obrigado pela sua audiência. Continue com a gente.

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8: Olá, lindo dia aqui na Baixada Santista e você na ZYM717, Saudade FM, transmitindo em 99,7 MHz. Cíntia Moran de volta para ficar até às 3. 11:04 e na próxima hora nós vamos ouvir juntos.

0: Direto da era disco, mais precisamente 1977, Charo Dance a Little Bit Closer. Ouvimos também Marina Lima, Pé na Tábua, e Alessandro Safina, de 2001, Luna.
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0: Saudade FM, quem ouve lembra de 1998, I Still Believe, com Mariah Carey, e antes ouvimos Ana Carolina, Eu Sei Que Vou Te Amar.
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0: O governo Lula gastou 21 milhões de reais em anúncios no Instagram e Facebook até meados de maio. Segundo a publicação, o objetivo foi divulgar investimentos e entregas do governo federal. O valor é quase o dobro do utilizado no mesmo período do ano passado. A divulgação foi feita principalmente nas redes sociais da Meta. O litoral brasileiro foi apontado como o quarto mais contaminado do mundo por bitucas de cigarro. O levantamento foi feito por pesquisadores do Brasil, dos Estados Unidos e do Peru. Segundo o estudo, existem quase 9 bitucas por metro quadrado nas praias brasileiras. A média global é muito menor, cerca de 0,24 bituca por metro quadrado. Os pesquisadores alertam para os impactos ambientais e a poluição nos oceanos. Agora 11h54.

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1: A plataforma Mac Livros já tem 800 mil usuários cadastrados em todo o país. O serviço gratuito de leitura digital registrou mais de 420 mil empréstimos nos dois primeiros meses de funcionamento. Segundo o Ministério da Educação, a média é de 7 mil livros alugados por dia. A obra mais procurada pelos leitores é A Cabeça do Santo, da escritora Socorro Acioli. Santos recebe nos dias 30 e 31 de maio a primeira edição do Festival do Camarão. O evento acontece na Praça Gago Coutinho, na Ponta da Praia, com entrada gratuita. O festival tem gestão do chefe Dário Costa e celebra o início da safra do camarão no litoral brasileiro. A programação inclui gastronomia, feira de produtores, rodas de conversa, atrações musicais e experiências ligadas à cultura do mar. Parte da renda arrecadada durante o Festival do Camarão será destinada a projetos de apoio às comunidades caiçaras da região.
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1: Boa tarde, 1:04. 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

0: Canção de 85, The Power of Love. Antes, Adele cantou Rolling in the Deep. Agora 1h31.
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0: Hora de saber quem vai para o cinema muito bem acompanhado e acompanhada. Os nossos ouvintes, o Jefferson Paulo Rodrigues Martins, a Edna Aparecida Amorim dos Santos, a Daniele Gonçalves e a Bárbara Vale. 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
4: Boa tarde, 1h33.
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0: Saudade FM é a maior rádio flashback do Brasil. Bom demais recordar, né? De 89, Liz Stansfield, All Around the World e Tim Maia, Réu Confesso. Uma boa tarde, 2:01.
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0: 6 apostas da Baixada Santista bateram na trave no sorteio especial de 30 anos da Mega Sena. Os jogos ficaram apenas um número do prêmio de R$ 336 milhões. Segundo a Caixa Econômica Federal, 3 apostas foram feitas em São Vicente, 2 em Praia Grande e 1 em Santos. O prêmio principal saiu para uma aposta simples do Rio de Janeiro e um bolão feito em Fortaleza. Os números sorteados foram 3, 30, 33, 35, 45 e 47. A Prefeitura de Santos vai abrir inscrições para 100 novas licenças de ambulantes a partir desta sexta-feira. O prazo para as inscrições segue até o dia 16 de junho. O processo será feito com agendamento prévio.

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0: 2h29, Van Lins, Madalena. E lembrando que você pode participar do Bazar e Brechó Solidário e da campanha do agasalho da SOS Vida Pet Litoral. Sempre de terças e quintas, das 10 da manhã às 18 horas, e aos sábados, das 10 da manhã até às 3 da tarde. 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Faça uma visita e leve a sua doação de roupas, acessórios pet. Além de encontrar peças incríveis no bazar, você também estará contribuindo com muito amor para a causa animal. 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
0: Boa tarde, 2h31.
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0: A gente também ouviu Phil Collins, One More Night, e Pedro Mariano e João Sabiá, Até Parece Que Foi Sonho. Faltando 5 minutos para as 3.
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0: As obras do Aquário Municipal de Santos serão retomadas após um acordo entre a Prefeitura e a construtora Miramar. Pelo acerto, a empresa vai concluir a reforma em troca da isenção de uma taxa de quase 3 milhões de reais. O valor está relacionado a um empreendimento da construtora na região do Canal 7. Segundo a Prefeitura, a previsão é que a reforma do aquário seja concluída até o fim de novembro, com a reabertura ao público ainda no segundo semestre deste ano. Vale lembrar que o aquário municipal está fechado desde junho do ano passado. E a Prefeitura de Bertioga realiza no próximo sábado, dia 30, o Dia D de coleta, para ampliar o acesso da população a exames laboratoriais. O atendimento acontece das 7 às 11 da manhã, no Laboratório Costa Faria, no centro da cidade. A ação é voltada a moradores que já possuem guia de solicitação de exames. Segundo a Prefeitura, o objetivo é agilizar os procedimentos e reduzir a espera por atendimentos laboratoriais na rede municipal de saúde. 2h57, Cíntia Moran se despedindo, agradeço a companhia. Estou de volta amanhã às 11. Quem assume a saudade a partir de agora é o Thiago Ferraz até às 8. Depois tem a Adriana Lima. Linda terça para você.
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3: Boa tarde, 3:01, esta é a ZYM717, 99,7 MHz. Esta é a Saudade FM. Eu sou o Thiago Ferraz, com você a partir de agora. Vamos juntos ao vivo até às 8 horas da noite. E nessa hora você ouve aqui na Saudade.

0: e Djavan Sina, 3:30. Uma excelente tarde pra você.
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0: 3h58 na saudade. P.A.D. com I Won't Let You Down. Voltamos a 1982. Dulce Quental Calendoscópio. Voltamos à década de 80. Aqui na maior rádio flashback do Brasil. Faltando agora um minuto para as quatro.
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0: E começa nesta semana o primeiro Congresso de Segurança Pública e Desenvolvimento Humano de Guarujá. O evento reúne especialistas, comandantes das forças de segurança, prefeitos e secretários da Baixada Santista para discutir ações da área. Entre os temas estão inteligência, inovação, direitos humanos e o uso de tecnologia no combate à criminalidade. Durante o Congresso, a Prefeitura também vai lançar a Operação Ocupação 2 e também o projeto Cidade Inteligente, com mais de 500 câmeras integradas a sistemas de inteligência artificial. E a Justiça Eleitoral está buscando novos voluntários para atuar como mesários nas eleições de outubro. As inscrições podem ser feitas pelo site do TRE São Paulo, pelo aplicativo e-título e nos cartórios eleitorais. Podem participar pessoas maiores de 18 anos e sem situação regular com a Justiça Eleitoral. Os mesários selecionados passarão por treinamento presencial ou virtual antes da votação.

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4: 4:02, boa tarde.
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0: Agora 4h33 na Saudade, na rádio que te faz recordar. Essa é Dana Summer aqui nos 99,7. Lembrando pra você que daqui a pouquinho, às 5 horas, a gente traz pra você muita informação no Conexão Saudade, segunda edição. Convido você também a acessar o nosso site, saudadefm.com.br. 4h34, excelente idade pra você. 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
0: 4h35.
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0: 5:01, ótima tarde pra você, Christopher Cross e Francis Rufel, I Will, aqui nos 99,7 da Saudade. Ainda Lenny Kravitz, fechando mais uma sequência pra você aqui na Saudade. 5:01 agora, ótima tarde.
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2: No ar, mais uma edição do Conexão Saudade, o seu encontro diário com as principais notícias do Brasil, do mundo e da nossa região. Eu sou Rose Oliveira, ao meu lado, Thiago Ferraz. Vamos aos destaques de hoje.
0: PT ainda busca definir candidato ao governo de Minas para as eleições de 2026.
2: PEC do fim da escala 6x1 avança na Câmara com proposta de redução da jornada de trabalho.
0: Casos de bronquiolite infantil aumentam na Baixada Santista com a chegada do frio.
2: Receita Federal apreende 48 quilos de cocaína escondidos em container no Porto de Santos.
0: Estes são alguns destaques desta edição do Conexão Saudade. Na sequência, todas as informações. 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

0: na região metropolitana de Belo Horizonte. Após a recusa do senador Rodrigo Pacheco, o partido ainda busca um nome para compor o palanque mineiro do presidente Lula.
1: E o governo brasileiro e o Supremo Tribunal Federal discutem uma possível reação à decisão da Justiça dos Estados Unidos envolvendo o ministro Alexandre de Moraes. A ação foi apresentada pela plataforma Rumble e por uma empresa ligada ao grupo de mídia do presidente americano Donald Trump. As companhias questionam ordens de bloqueio e restrição determinadas pelo magistrado brasileiro e alegam violação à liberdade de expressão nos Estados Unidos.
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1: Na saudade, agora 5h14.
2: Foi encontrado nesta terça-feira o corpo de Rafael Alves Santos, conhecido como Jamaica, em Bertioga. Ele estava desaparecido desde sábado, após desmaiar e cair na água durante uma travessia aquática no rio Itapanhaú. Segundo o grupamento de bombeiros marítimo, o corpo foi localizado por volta das 11 horas. Familiares fizeram reconhecimento e a perícia foi acionada.
1: E o ex-governador do Rio de Janeiro, Cláudio Castro, foi alvo de uma operação da Polícia Federal nesta terça-feira. A ação faz parte da 8ª fase da Operação Complace Zero, que investiga crimes financeiros envolvendo o Banco Master. Segundo a PF, a investigação apura aportes de 3 bilhões de reais em recursos públicos do Rio de Janeiro para o conglomerado do banqueiro Daniel Forcaro. O dinheiro teria saído do Rio Previdência, fundo responsável pelo pagamento de aposentados e pensionistas do estado. Agentes cumprem 10 mandados de busca e apreensão no Rio de Janeiro e também no Distrito Federal.
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0: 5h23 na saudade, Emma Button e Robin Williams.
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0: As informações do trânsito para você, ouvinte da saudade. De acordo com o Threads da Ecovias Imigrantes, neste momento, Anchieta, sentido litoral, trânsito lento dos quilômetros 37 ao 40 e do 14 ao 16, por alto fluxo de veículos. Anchieta, sentido São Paulo, também com trânsito lento dos quilômetros 18 ao 17, também por alto fluxo de veículos. Nos demais sentidos, nos demais trechos das rodovias, trânsito normal. 5h24.
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5: 5h26.
6: Um projeto em São Vicente quer aumentar a segurança nas ciclovias da cidade com a instalação de barreiras físicas entre bicicletas e outros veículos. A proposta prevê grades, muretas ou outros dispositivos de separação em vias de tráfego intenso ou consideradas de maior risco. Segundo o texto, a definição dos locais levará em conta dados de acidentes, fluxo de veículos e limite de velocidade das vias. São Vicente tem atualmente 12 quilômetros de ciclovias e ciclofaixas.
5: E o Dia Livre de Impostos acontece nesta quinta-feira, dia 28 do mês de maio, em todo o país. A campanha é um protesto contra a alta carga tributária e o baixo retorno dos impostos para a população. Em Santos, a CDL Santos Praia está convocando lojistas do litoral paulista a participarem da ação. Os descontos podem chegar até 70%, já que produtos e serviços são vendidos sem o repasse dos impostos ao consumidor. Lojas de rua, shoppings, empresas e prestadores de serviço podem participar com um ou mais produtos. O cadastro ele é gratuito e deve ser feito pelo site oficial do Dia Livre de Impostos. Anote, dialivredeimpostos.org.br. A campanha está na 20ª edição e é realizada em todo o Brasil.
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1: 5:36.
2: A Ucrânia pediu uma reação urgente da ONU após um novo ataque russo contra Kiev. Segundo o governo ucraniano, a ofensiva com drones e mísseis deixou pelo menos 2 mortos e 80 feridos. O ministro das Relações Exteriores da Ucrânia afirmou que o país solicitou reuniões emergenciais no Conselho de Segurança da ONU. O governo ucraniano acusa a Rússia de usar ataques contra civis para compensar a falta de avanços militares.
1: E o relator da PEC do fim da escala 6x1 apresentou nesta segunda-feira o parecer sobre a proposta na Câmara dos Deputados. O texto prevê a redução da jornada de trabalho de 44 para 40 horas semanais, sem redução salarial. A mudança deverá ser implantada até 14 meses após a promulgação da PEC. Um pedido de vista adiou a votação na comissão especial. A expectativa é que a proposta volte à pauta nesta quarta-feira e, se aprovada, siga para análise do plenário na quinta.
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0: Na saudade, agora 15 para 6, Billy Paul.
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0: As informações das travessias litorâneas para você, ouvinte da saudade. Nesse momento, de acordo com o site da CEMIL, Santos Guarujá, 7 balsas, tempo de espera de 15 minutos. Travessia Guarujá Bertioga, 2 balsas no momento, com tempo de espera de 20 minutos. Travessia de pedestre Santos Vicente de Carvalho, com 3 embarcações e o tempo de espera de 12 minutos. No litoral norte, São Sebastião e Ilhabela, 5 balsas, o tempo de espera em São Sebastião chega a 45 minutos, em Ilhabela, 120 minutos. Essas são as informações do site da CEMIL.
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0: 5h47.
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7: Boa tarde a todos. Segundo a meteorologia, teremos uma quarta-feira com predomínio de céu parcialmente nublado e ainda com possibilidade de chuva rápida durante o dia em algumas áreas do litoral paulista. As temperaturas amanhã vão oscilar entre a mínima de 18 e a máxima de 23 graus. O vento vai soprar fraco de sudoeste e o mar vai ficar meio agitado em algumas praias da Baixada Santista. Por hora é só. Amanhã pela manhã eu tô de volta.
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1: 5:51 e o atacante Endrick reconheceu a pressão sobre a seleção brasileira para a próxima Copa do Mundo. Convocado para o torneio, o jogador afirmou que o grupo está trabalhando com humildade para realizar o sonho do hexacampeonato. Em entrevista, Endrick disse que o elenco sabe da responsabilidade e que a dedicação será fundamental na busca pelo título. O Brasil não conquista uma Copa do Mundo desde 2002.
2: E a natação Unisanta terminou o troféu Maria Lenk entre as 3 melhores equipes do Brasil. A competição foi realizada no Parque Aquático Júlio Delamare, no Rio de Janeiro, e a equipe siciliana somou 1.403 pontos na classificação geral. A equipe ainda garantiu o terceiro lugar no feminino e no masculino. Outro destaque foi a convocação de 5 atletas para a seleção brasileira, que vai disputar o Pan Pacífico. Foram chamados Mafê Costa, Beatriz Dizotti, Stephanie Baldutini, Gabi Roncato e Guilherme Caribé.
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1: Na saudade, agora 6:00 em ponto.
2: A Prefeitura de Santos confirmou a 27ª edição da Festa Inverno Santos. O evento será realizado entre os dias 3 de julho e 2 de agosto de 2026, no Armazém 4 do Parque Valongo. A festa terá programação com gastronomia, cultura, entretenimento, recreação e ações solidárias. Entidades beneficentes da cidade poderão participar do centro gastronômico e dos espaços de entretenimento. As inscrições devem ser feitas nesta sexta e na segunda-feira na sede do Fundo Social de Solidariedade em Santos.
1: Casos de bronquiolite infantil aumentam na Baixada Santista. A doença afeta principalmente crianças de até 2 anos e podem evoluir rapidamente para quadros graves de desconforto respiratório. Médicos alertam que os primeiros sintomas parecem um resfriado comum, com coriza, tosse e febre baixa. Mas em poucos dias, a criança pode apresentar febre alta, irritabilidade e dificuldade para respirar. Segundo especialistas, o vírus sincicial respiratório e o rinovírus estão entre os principais responsáveis pelos casos mais graves. A recomendação é buscar atendimento médico imediato ao primeiro sinal de piora.
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0: Na saudade agora 6:08. Marvin Gaye, Diana Ross.
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0: As informações agora do trânsito local para você, ouvinte da saudade, você que está em Santos, de acordo com o Waze, algumas vias com trânsito bem carregados nesse momento. De acordo com o Waze, Avenida Pinheiro Machado, no canal em Santos, nos dois sentidos, com trânsito bem carregado, a partir da Floriano Peixoto, em direção até próxima rua Carlos Gomes, nos dois sentidos nesse momento, com trânsito bem carregado. Avenida Doutor Moura Ribeiro, também ali no pé do Morro da Nova Sintra, para você que está ali no lado do canal 1, próximo do Marapé, também com trânsito bem carregado nesse momento. Você que está ali pro lado da Vila Matias, próximo à rua Doutor Antônio Bento, rua Paraná, Joaquim Távora, também com trânsito intenso neste momento. Avenida Conselheiro Nébias, também nesse momento, a partir da rua João Guerra, sentido praia, também com trânsito bem carregado nesse momento. 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Agora 6:09.
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1: A saudade agora 6:20.
2: A Receita Federal apreendeu 48 quilos de cocaína no Porto de Santos. A droga estava escondida em um container refrigerado que já havia sido embarcado em um navio com destino à Europa. Segundo a Receita, o entorpecente foi encontrado durante uma operação de busca aduaneira em um terminal portuário. A cocaína estava oculta na parte de refrigeração. Essa foi a sexta apreensão de drogas registrada no Porto de Santos neste ano. A Polícia Federal foi acionada para investigar o caso.
1: E a Anvisa aprovou o registro do Osvi, primeiro concorrente nacional da semaglutina no Brasil. O medicamento ele é fabricado pela EMS e utiliza o mesmo princípio ativo dos remédios Ozempic e Wegovy. A aprovação acontece após o fim da patente do novo Nordisk no país. A semaglutida é utilizada no tratamento de diabetes tipo 2 e da obesidade. Segundo a Anvisa, o novo produto foi aprovado como solução injetável para aplicação subcutânea. Apesar da liberação, o medicamento ainda não tem data definida para chegar às farmácias.
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0: 6h29 na Saudade, Cidade Negra.
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0: As informações das travessias litorâneas, mais uma vez no Conexão Saudade, às 6h29, de acordo com o site da CEMIL, Santos Guarujá no momento, com 8 balsas, tempo de espera de 20 minutos. Travessia Guarujá Bertioga, uma balsa, tempo de espera de 40 minutos. Travessia de pedestres, Santos Vicente de Carvalho, 3 embarcações, com tempo de espera de 12 minutos. No litoral norte, São Sebastião e Ilhabela, 5 balsas, tempo de espera em São Sebastião, 45 minutos, em Ilhabela, 120 minutos. 6h30, agora as estradas, de acordo com o Threads da Ecovias Imigrantes, nesse momento, Anchieta, sentido litoral, trânsito congestionado dos quilômetros 30 ao 40, em operação comboio. Trânsito lento dos quilômetros 14 ao 16 por alto fluxo de veículos, também na Anchieta, sentido litoral. Já na Anchieta, sentido São Paulo, trânsito lento dos quilômetros 19 ao 17. Pela Imigrantes, sentido litoral, trânsito lento dos 67 ao 70 por alto fluxo de veículos. Agora 6h30.
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0: 6h31.
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1: 6h41 e o passeio assombrado de Santos ganhará uma nova edição no Monte Serrá no dia 26 do mês de junho. As inscrições já estão abertas e as vagas são limitadas a 180 participantes. O evento reúne histórias sobre mistérios, lendas e episódios marcantes do Monte Serrá, como invasões piratas e relatos sobre o antigo cassino. O passeio foi idealizado pelo cineasta e escritor Dino Menezes e tem ingressos a R$50.
2: Madonna voltou ao topo de uma parada de rádio da Billboard após quase 18 anos. A música I Feel So Free chegou ao primeiro lugar da lista Dance Mix Show Airplay. Esta é a oitava vez que a cantora lidera o ranking. O último número 1 de Madonna em uma parada de rádio da Billboard havia sido em 2008 com a faixa Miles Away. A nova música faz parte do projeto Confessions 2, que marca o retorno da artista às pistas de dança.
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0: Conecta Saudade, 6h53, Rick Astley.
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0: Faltando agora 5 minutos para 7, temperatura na marca dos 21 graus.
9: Estes foram alguns destaques de hoje.
0: PT ainda busca definir candidato ao governo de Minas para as eleições de 2026.
9: PEC do fim da escala 6x1 avança na Câmara com proposta de redução da jornada de trabalho.
0: Casos de bronquiolite infantil aumentam na Baixada Santista com a chegada do frio.
9: Receita Federal apreende 48 quilos de cocaína escondidos em container no posto de Santos.
0: E assim a gente chega ao fim de mais um Conexão Saudade.
9: Continue com a nossa programação, fique ligado em nosso site para estas e outras informações.
0: Nova edição amanhã às 7 horas da manhã.
9: Uma excelente noite para você e até lá.
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7h24, ótima noite pra você que ouve a saudade. Lindo Lago do Amor com Gonzaguinha. Kaylin com Marillion e Barbara Streisand e Barry Gibb. A melhor sequência musical do Flashback pra você aqui na maior rádio Flashback do Brasil. Uma excelente noite, agora 7h24.

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0: Faltando agora 2 minutos para as 8 horas da noite, Johnny Warwick com Heartbreak. Ainda Capital Inicial, Fogo, essa é a saudade, a maior rádio flashback do Brasil. Eu, Thiago Ferraz, fico por aqui, volto amanhã às 3 da tarde. Já já, depois do intervalo, tem a Adriana Lima, que você tem aí uma excelente noite e continue na sintonia.
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18: Uma excelente noite para você, 8 horas e 1 minuto. Você está na Saudade FM, ZYM 717, 99,7 MHz. Eu sou Adriana Lima, sua companhia até meia-noite. Agradeço por você estar comigo na Saudade, ouvindo de Zilton com I'll Never Love This Way Again.

0: Saudade FM, quem ouve lembra Skank com Garota Nacional. Steve Winwood, Higher Love. Ouvimos também um clássico da década de 90 com On Bend and Knee, Boys to Men, na Saudade FM. Agora 8h24, agradeço demais a sua companhia na maior rádio flashback do Brasil.
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O que te faz recordar Gypsy com Fleetwood Mac, também In Excess By My Side e Rádio Táxi com Coisas de Casal. E olha só, SOS Vida Pet Litoral convida toda a comunidade para participar do Bazar Brechó Solidário e da Campanha do Agasalho no Centro de Compras Miramar. Fica na Rua Doutor Epitácio Pessoa, número 62, loja 30, entrada pela lateral direita no Boqueirão em Santos. Terças e quintas, das 10 às 18 e sábado das 10 às 15. Venha visitar e traga sua doação de roupas, cobertores, mantas, também de caminhas, acessórios pet. Você vai estar ajudando e aquecendo o animal carente resgatado pela SOS Vida Pet Litoral. Além de encontrar peças incríveis também no bazar, você estará contribuindo com muito amor para a causa animal. Juntos podemos tornar o inverno mais quentinho para quem mais precisa. A SOS Vida Pet Litoral agradece o carinho e o apoio de todos. Logo após o intervalo, tem a veiculação obrigatória da Voz do Brasil. Às 22 horas eu volto com a nossa programação musical, que continua agora lá no nosso site. É só acessar saudadefm.com.br e continua também no nosso aplicativo, na Alexa, na Apple TV, no satélite de TV digital. Também é só acessar. Até já!

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